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Programa O Semeador até as 8h30, quando a luz da aurora já está brilhando. E como diz Provérbios capítulo 4 e verso 18, a luz da aurora vai brilhando, brilhando, brilhando, até brilho perfeito ao meio-dia. 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Programa O Semeador, que começa com o Desperta Brasil, para você despertar, para orar, evangelizar, vigiar, estudar a Bíblia, trabalhar e esperar a volta de Jesus. Maranata, Maranata, ora vem, Senhor Jesus. 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E a nossa programação, que começa com Desperta Brasil, para você despertar, para orar, evangelizar, vigiar, estudar a Bíblia, trabalhar e esperar a volta de Jesus. Maranata, Maranata, ora vem, Senhor Jesus. Além do Desperta Brasil, você vai ter aqui as músicas regional para o seu enlevo espiritual pela rádio Rumo ao Sertão, na cidade de Mossoró, o país de Mossoró. Você vai ouvir aqui as músicas para o seu enlevo espiritual. Você vai ouvir aqui nossos cantores, nossos tocadores, que estão louvando o nome do Senhor Jesus, né? Aqui você vai ouvir aí, olha, é assim que Deus faz, com a sanfoneira de Cristo, né? Também o Eliseu Eduardo, lá de Palmas, Tocantins, louvando o nome do Senhor Jesus aqui pela rádio Rumo ao Sertão, na cidade de Mossoró, o país de Mossoró. E você vai ouvir também a banda Rumo ao Sertão, louvando o nome do Senhor Jesus. E também você vai ouvir aqui pela rádio Rumo ao Sertão o nosso cantor, não é? Aqui para você nesta manhã, o sanfoneiro também tocando e cantando e louvando o nome do Senhor Jesus, o Elion Assalém, aqui pela rádio Rumo ao Sertão. Aí você vai ter a mensagem da Palavra de Deus com o pastor Arival Dias Gasmiro, vai ter o cantor João Fernandes, né, louvando o nome do Senhor Jesus. Também vai ter o cantor Luiz de Carvalho, louvando o nome do Senhor Jesus aqui pela rádio Rumo ao Sertão. E ainda você vai ter no nosso programa a participação dos irmãos, trazendo o seu bom dia, o presbítero Peter Valquetene, presbítero Salles, presbítero Peter do Rio de Janeiro, presbítero Salles do Rio Grande do Norte. Aí vem aí o pastor Emanuel Borges, da cidade de São José da Tapera, em Alagoas. E vai ter também aí no nosso programa para você, aqui pela rádio Rumo ao Sertão, né, a devocional do pastor Marcos Nais, diretamente de Goiânia, no estado de Goiás. Aí vem aí, olha, o pastor Samuel Pinheiro, né, aí de Pernambuco, né, o pastor Elomar Pereira, da cidade aqui de Mossoró. E aí você vai ter as notícias do jornal Avanço Missionário, para você ficar por dentro de tudo, tudo, tudo que acontece no mundo gospel. E no final do programa, vamos orar, formar a rede de oração intercessão internacional, a oração da fé. E
aí, vamos oferecer música? Vamos lá, oferecendo música a quem chega cedinho aqui no nosso programa para você pela Rádio Rumo ao Sertão, na cidade de Mossoró, o país de Mossoró. E eu mando aí para Jesaías Vilela, aí de Pernambuco, em Caranhões, aí, nosso programa. Também mando aí para o João Marques, aí conosco na nossa programação, a irmã Ingrid Lopes Noema, aí na cidade de Recife, Pernambuco. Disse Eliane Portes também conosco, Jaelto Lopes no Maranhão, Antônio Paulino conosco na nossa programação. Olha aí, Alberto Azevedo, nosso mecânico aqui na cidade de Mossoró, o Uziel, alô Uziel Gonçalves, conosco aí na nossa programação, o Francisco Teixeira, missionário, lá em Antônio Martins, também Maria Luzineide conosco aí, ainda Gemário, Reverendo Geomário Carneiro, aí no Estado Federal, em Brasília, né? Também conosco aqui no nosso programa para você nesta manhã, Antônio Joyce Araújo, o Joinha aí em Assu, no Granote. Também conosco Henrique Guedes aí, aqui em Mossoró, no Dom Jaime, o Washington Luiz também, aqui na cidade de Mossoró, o Elon Torres também, aqui na cidade de Mossoró. Olha, vamos aí com música, vamos lá, aí chegando aí o Desperta Brasil, para você despertar, para orar, evangelizar, vigiar, estudar a Bíblia, trabalhar e esperar a volta de Jesus. Maranata, Maranata, ora vem, Senhor Jesus.

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Vamos para a hora certa em Mossoró, são 6 horas e 23 minutos. Vamos repetir a hora, 6 horas e 23 minutos, na cidade de Mossoró, o país de Mossoró. 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E como eu disse, é a hora certa, né? São 6 horas e 24 minutos. Vamos repetir a hora, 6 horas e 24 minutos, na cidade de Mossoró, o país de Mossoró. 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

programa O Semeador, chegando agora as músicas regionais para você. Você vai ouvir aqui, olha, a Sanfoneira de Cristo cantando Assim Que Deus Faz. Depois, Eliseu Eduardo cantando Exalta o Deus da Criação. Aí vem a Banda Uma, o Sertão de Recife, Pernambuco, cantando e tocando aí na alegria e na dor. E o cantor sanfoneiro, o sanfoneiro aí que vai louvar o nome do Senhor Jesus aqui pela Rádio Rumo ao Sertão, o Elion Salem, né? Ele vai cantar a música Você Vai Vencer. É isso aí, ó. Aqui pela Rádio Rumo ao Sertão, né? E eu quero oferecer músicas para você aqui pela Rádio Rumo ao Sertão, para quem está conosco, quem chega cedinho aqui no programa O Semeador, né? Olha, o Francisco Salles, nosso presbítero, daqui a pouco vai trazer o seu bom dia, né, no nosso programa. O João Marques também conosco, Maria de Fátima, a irmã Ingrid Lopes Doima, aí em Recife, Pernambuco, a Disse Ele, N. Fortes conosco, o Jaelto Lopes lá no Maranhão também, meu querido Alberto Azevedo, nosso mecânico de Mossoró, o melhor mecânico da cidade, olha aí, o Ziel Gonçalves também conosco, o missionário Francisco Teixeira lá na cidade de Antônio Martins, Maria Luzineide aí conosco, também conosco o reverendo Gelmário Carneiro na cidade de Brasília, desde cedo conosco também pela Rádio Rumo ao Sertão, também conosco o presbítero Carlos de Amorim, também com seu grupo aí, o grupo Herdes, olha, o reverendo Manuel Borges, que daqui a pouco vai trazer o seu bom dia. Também conosco aí o Elon, o reverendo Elon, aqui de Mossoró. E vamos aí com a irmã Francinete Regina, lá em Apodi, no Rio Grande do Norte, aqui pela Rádio Mossertão, Ângela Araújo aqui de Mossoró, Agnaldo Jardim também conosco. Vamos lá, com música, vamos lá, muita gente. Depois a gente chama mais gente aqui para ouvir os louvores aqui da nossa Rádio Mossertão, né? E aí, são músicas regional. A Sanfoneira de Cristo canta É Assim Que Deus Faz. Depois vem o Eliseu Eduardo, o Cantador de Deus, canta Exalta o Deus da Criação. A Banda Rumo ao Sertão canta Na Alegria e na Dor. E o Elion Salem canta Você Vai Vencer. Vamos lá, 3, 4 louvores para você pela Rádio Rumo ao Sertão.

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Programa do Semeador vai com a hora certa para você. Olha aí, Mossoró, 6:42. Vamos repetir a hora. 6:42 na cidade de Mossoró, o país de Mossoró. 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

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Chegando agora a hora da mensagem de paz, a hora da mensagem do pastor Arival Dias Gasmiro. E ele traz a mensagem de hoje com o tema: como resolver o problema dos nossos pecados. Eita, aí, olha aí que assunto, né? Importantíssimo, né? Como resolver o problema dos nossos pecados. É o pastor Arival, da Igreja Presbiteriana de Pinheiros, que vai trazer a mensagem da Palavra de Deus nesta manhã, a mensagem de paz. Vamos ouvir!

Meus prezados irmãos, hoje, primeiro domingo do mês, do ano, primeiro domingo do mês de janeiro, e temos meditado aqui, trazendo sempre uma palavra de encorajamento. Você não pode começar o ano amargurado, tá certo? Você tem que resolver o que aconteceu com você em 2021, passa a régua, tá certo? Deus cura você, cura mim de todas as nossas amarguras. Segundo sermão que eu preguei aqui, segunda meditação, cura para impaciência. A maior autoridade de impaciência pregou hoje aqui. É? Porque a impaciência leva-nos muitas vezes a rejeitar a vontade de Deus e a fazer coisas que vamos nos arrepender. No culto das 11 nós falamos aqui a oração da batalha, a oração da guerra. Eu não sei quais guerras você vai selecionar esse ano para ter, mas se uma guerra que nós estamos é a guerra espiritual, e você tem que aprender a orar baseado lá em Davi, no Salmo de número 20. E eu quero tratar com vocês agora sobre como resolver o problema dos nossos pecados, porque esse assunto é difícil, é ou não é? Você, no verão passado, você disse que não iria cometer alguns pecados que você cometeu. E a gente sempre faz aquela lista. Eu estava vendo os sermões hoje de fim de ano, ano novo, 5 votos para isso, 7 votos para aquilo, 10 resoluções para o ano que vem. E o cara fica doido porque ele faz aquilo na primeira semana e não dá certo. Então eu queria que nós compreendêssemos o significado da doutrina da salvação. E eu queria pegar um versículo só. Em cima desse versículo nós vamos deitar e rolar, tá bom? Abra sua Bíblia em Mateus capítulo 1, versículo 21. Aqui nós temos a síntese, o resumo da doutrina da salvação. E o tema que esse versículo vai nos sugerir nessa noite, nessa tarde noite, é que Jesus, ele nos salva dos nossos pecados. Repete comigo aí, vamos lá. Jesus nos salva dos nossos pecados. Você tem que crer nisso, você tem que se apropriar disso, você tem que ter uma compreensão profunda do significado dessa expressão. Mateus capítulo 1, versículo 21. Vamos lá, juntos, bem forte. Ela dará à luz um filho, e lhe porás o nome de Jesus, porque ele salvará o seu povo dos pecados deles. Presta atenção que aqui nós temos a figura do Salvador. Quem é o Salvador? Jesus. O que que Jesus Cristo faz? Qual é a sua missão como Jesus? A palavra Jesus é a mesma palavra Josué, ele é o Salvador. Qual é a missão dele? Salvar o seu povo dos pecados dele, do povo. Então nós temos o Salvador, nós temos a salvação, e nós temos aqui os beneficiados dessa salvação, porque aqui a expiação de Cristo, a obra de Cristo é limitada. Ele não veio para salvar os homens, a humanidade, dos seus pecados. Diz o texto aqui que ele veio para salvar o seu povo dos pecados deles. Vocês entenderam ou não? Está fácil. Agora a grande pergunta aqui: é nós compreendermos o que significa esse ato de Jesus salvar o seu povo dos pecados deles. É isso aqui que eu quero colocar 4 pontos aqui para vocês, para a gente entender aqui e sair daqui queimando pneu, assim dizendo: nós vamos esse ano nos apropriar dessa doutrina, nós vamos vencer pecados que eu nunca venci na vida, que eu estou

acostumado, pecado de estimação, né? Coisas que você gostaria de se apropriar do poder que há na salvação de Jesus. Às vezes a gente, quando estuda a doutrina da salvação no Novo Testamento, nós precisamos entender que salvação tem pelo menos três aspectos. Primeiro, o aspecto do passado. Jesus Cristo nos salvou. Você é um crente, você é uma nova criatura, e todas as coisas já se passaram, eis que tudo se fez novo. Então Jesus rasgou a sua capivara. Jesus rasgou o quê? A ficha de dívida que você tinha. Então você está perdoado. Ele nos salvou. Mas diz também que ele nos salva. É ele quem opera em nós, tanto querer quanto o realizar, o efetuar. E ele diz: desenvolvei a vossa salvação. O que é que significa isso? Que ele nos salvou no passado, que ele está nos salvando no presente. Nós estamos lutando contra o pecado, nós estamos sendo santificados pelo Espírito Santo. E por fim, existe uma salvação futura. Ele vai nos salvar, ele nos salvará. E quando ele fala que vai nos salvar no futuro, compreende aqui a eliminação completa e total do pecado da nossa natureza. Mas vamos lá, Jesus nos salva dos nossos pecados. Primeiro ponto: Jesus nos salva do prazer do pecado. Presta atenção. Quando você não era crente, quando você não era regenerado, uma nova criatura, você amava o pecado. Você tinha prazer no pecado. Você fazia e praticava, e era, e pensava, e agia, e sentia, de acordo com a sua natureza pecaminosa. Mas um dia, o Espírito Santo, de forma soberana, me regenerou, e regenerou você. E aí, o que é a regeneração? É um novo nascimento. Deus fez uma obra de ressurreição espiritual, e a vida de Deus foi compartilhada conosco. Você nasceu de novo, você agora é uma nova criatura. E aí você tem que entender o significado disso. Porque a sua velha natureza amava o pecado, mas agora a sua nova natureza, você ama o quê? A santidade. E aí, uma coisa que eu e você precisamos entender: que amar o pecado é pior do que cometer o pecado. Porque quem é de Deus ama a santidade e abomina o pecado. Então, se você é crente e você peca, você não peca por prazer, você não peca por satisfação, você não tem mais o prazer do pecado. O pecado lhe incomoda, o pecado lhe faz sujo diante de Deus, o pecado lhe contamina. O pecado para você é uma aberração, é um acidente de percurso. Quando você foi regenerado, o temor de Deus foi colocado dentro do seu coração. Abra sua Bíblia, por favor, em Provérbios. Provérbios capítulo 8, versículo 13. Provérbios 8, 13. O que é que diz a palavra de Deus? Vamos ver juntos, está na tela aqui. Olha aqui para cima. O que é que diz? O temor do Senhor consiste em a soberba, a arrogância, o mau caminho e a boca perversa. Eu os... Então o temor do Senhor consiste em quê? Aborrecer do mal. Então o pecado para mim me aborrece. Porque Cristo, quando me regenerou, ele colocou em mim
a vida dele. Eu sou uma nova criatura, eu nasci de novo. Então eu não peco mais por prazer. Por prazer. Você pecou esse Natal aí com glutonaria? E é ruim, né? Quando você pega por glutonaria, você acorda madrugada, tem que tomar chá de boldo, epoclé, e ir pro banheiro. Aí você diz assim: é, eu exagerei, né? Eu exagerei. E aquilo lhe faz mal. Então, meu irmão, Jesus nos salvou dos nossos pecados. E a primeira coisa que Jesus mudou em mim e você é que Jesus nos salvou do prazer, do amar o pecado. Amém? Segunda coisa, Jesus nos salva também da punição do pecado. Quando ele diz aqui que Jesus salvará o seu povo dos pecados deles, você sabe que o pecado traz a culpa. O salário do pecado é a morte. E aqui você precisa entender que além da culpa, do salário, existe a punição. Todas as vezes que eu e você nós pecamos, nós somos punidos por Deus. Nós somos disciplinados por Deus. Mas você precisa compreender a profundidade dessa soteriologia bíblica. Jesus é o seu salvador. E eu queria dizer para você que quando Jesus Cristo morreu em nosso lugar, na cruz, ele recebeu todo o castigo que eu merecia, dos meus pecados antigos, dos meus pecados presentes e dos meus pecados futuros. Preste atenção, você vai pecar esse ano, mas todos os seus pecados já estão o quê? Perdoados em Cristo Jesus. Você está entendendo? A obra de Cristo, ela não é somente retroativa, ela é presente e ela aponta para o futuro. Por que que eu e você, nós não perdemos a nossa salvação? Por causa dos nossos pecados que nós vamos cometer até Cristo voltar ou até você morrer. Ele perdoa, sabe por quê? Porque ele pagou o preço da nossa redenção. E ele não pagou prestações, ele pagou tudo. O castigo que nos traz a paz foi colocado sobre ele, e pelas suas pisaduras fomos nós sarados. Abra sua Bíblia, 1 de Pedro, capítulo 2, versículo 24. 1 de Pedro 2, 24. O que é que diz a palavra de Deus? Lê comigo bem forte, 1 de Pedro 2, versículo 24. Vamos lá juntos? Os nossos pecados, para que nós, mortos para os pecados, vivamos para a justiça. Por suas chagas fostes sarados. Então veja bem que ele mesmo carregou em seu próprio corpo os nossos pecados. Então quando Mateus diz aqui que Jesus salvará o seu povo dos pecados deles, Jesus não somente nos salva do prazer do pecado através da regeneração, mas Jesus nos salva da punição do pecado através da justificação. Nenhuma condenação há para aquele que está em Cristo Jesus. Então preste atenção, você em 2022 peca pouco, tá? Mas todos os pecados que você for cometer já estão o quê? Perdoados. E você tem que viver como um defunto espiritual, dizendo: eu já morri para isso. E aqui uma das coisas que eu acho interessantes desse texto é que isso não é apenas uma experiência legal
tem que ser experimental. Veja lá em 2 Coríntios, capítulo 5, versículo 21. Veja o que Jesus Cristo fez por mim e por você. Diz assim: aquele que não conheceu pecado, ele o fez pecado por nós, para que nele fôssemos feitos o quê? Justiça de Deus. Justificados, pois, mediante a fé, temos paz com Deus por meio de nosso Senhor Jesus Cristo. Jesus Cristo não somente morreu, mas ele também ressuscitou para a nossa e por causa da nossa justificação. Então, meu irmão, você está pecou, está cheio de culpa, está cheio de... Meu irmão, os seus pecados já estão o quê? Perdoados. Jesus morreu para lhe dar perdão. Então não fica aí com mimimi, gemendo no pecado. Sai dessa desgraça. Você já está perdoado. O crente, ele cai, mas ele não fica prostrado, porque Deus o levanta. O crente pode passar por crise, pode passar por dificuldades, pode passar por vale, por deserto, por montanha, por não sei o que mais, mas ele não morre no meio do caminho. Se Deus o justificou, quem pode condenar você? Se Deus é por nós, quem? O diabo pode apresentar todos os nossos pecados, tudo. Jesus diz: não, de fato, esse Arival não vale nada, é um pecador, mas eu morri por ele. Todos os pecados dele já estão perdoados. Eu paguei o preço da sua redenção. Dá para experimentar isso ou não? Terceiro lugar, vai anotando aí: Jesus nos salvou dos nossos pecados. Primeiro, Jesus nos salva do prazer do pecado. Regeneração. Segundo, Jesus nos salva da punição do pecado, do castigo do pecado. Justificação pela fé. Mas em terceiro lugar, Jesus Cristo nos salva, em terceiro lugar, do poder ou do domínio do pecado. Então veja bem, preste atenção. Romanos capítulo 6, versículo 12. Romanos 6, 12. Depois que Paulo trata da doutrina da justificação pela fé, ele vai dizer lá em Romanos 6, 12. Se você quiser ler aí, lê comigo, por favor. O que é que diz? Não reine, portanto, o pecado, de maneira que obedeça às suas paixões. Preste atenção, não reine. Já reinou. Aquele que comete pecado é escravo do pecado. Conhecereis a verdade vos libertará. Se, pois, o Filho do Homem vos libertar, verdadeiramente sereis livre. Você é livre. Você é livre. Mas livre para não pecar. E aqui é muito importante a gente entender isso, porque isso, meus amados irmãos, se dá numa luta interior. Não é fácil. Veja lá em Gálatas, capítulo 5, versículo 17. Gálatas 5, 17. O apóstolo Paulo vai fazer uma análise. Ele diz que agora nós, como crentes, nós estamos salvos do poder, do domínio do pecado, mas nós não estamos salvos da presença do pecado. Porque eu tenho um negócio chamado velho homem, velha natureza. São os hábitos da minha vida antes da regeneração, antes da conversão. E veja o que, é que Paulo diz lá em Gálatas, capítulo 5, 17. Vamos ler juntos? Porque a carne milita contra o espírito, e o espírito contra a carne, porque são opostos entre si, para que não façais o que porventura seja do vosso querer. Presta atenção, você tem dentro de você essa luta,
é uma luta de oposição mesmo. São opostos entre si. A carne quer isso, os desejos pecaminosos querem isso, mas o Espírito Santo quer o quê? Santidade, santificação. E como é que eu vou fazer para vencer? Depende quem você vai alimentar. Pastor Billy Graham tem uma história sobre esse texto. Lá nos Estados Unidos tinha briga de cachorro, e o dono do cachorro sempre ganhava. E um dia descobriram que o segredo dele apostar e ganhar sempre do cachorro é que durante a semana ele tirava a ração do outro cachorro. Então ele alimentava um bem e o outro ele deixava com fome. Então no dia da luta, no dia da briga, aquele que estava mais alimentado vencia. Preste atenção. Se você não ler a Bíblia, se você não orar, se você não buscar comunhão com Deus, se você não fechar seus olhos para umas coisas aí que estão aí, se você não der uns tapas em você mesmo, esmurrar o seu corpo, você vai pecar. Porque o pecado está dentro de nós. Nós não estamos livres da presença do pecado. E aqui não fica pensando naqueles pecadões escabrosos, não. É um pecado, inveja, raiva, murmuração, omissão. Você peca por omissão o ano todo. Aí você diz, não, não estou fazendo mal. Não está fazendo mal, mas não está fazendo bem. Deu para entender? Então nós temos isso. E aqui é uma coisa que Romanos capítulo 8 vai falar, que se nós inclinarmos o nosso coração para a carne, isso vai gerar morte. Mas se nós inclinarmos o nosso coração para o Espírito, isso vai trazer vida. E só há um jeito de matar esse velho homem. A palavra mortificação é você ser guiado, dirigido, cheio do Espírito Santo. Amém? Então quando você estiver assim, sendo tentado assim, né? Você diz, Espírito Santo, chegou a hora de você me acujar, me ajudar. Porque na verdade o Espírito está pronto, mas a carne é fraca. Vigiai e orai. Porque nós estamos expostos a isso. Mas eu quero dizer para você que Jesus já nos salvou. Já nos salvou do poder e do domínio do pecado. Você pode pecar, mas você pode não pecar. O ímpio só pode pecar. O crente pode pecar e pode não pecar. E o conselho que eu dou para você é que você não peque. Você lute para não pecar. Mas por fim, irmãos, para a gente tomar a Santa Ceia, Jesus nos salva do prazer do pecado, regeneração. Jesus nos salva da punição do pecado, justificação pela fé. Jesus nos salva do poder ou do domínio do pecado, isso se chama santificação. É um processo, é uma luta. Por fim, Jesus nos salva da presença do pecado. Quando é que isso vai acontecer? Quando Jesus voltar, nós seremos ressuscitados com Ele e nós teremos um corpo perfeito, sem esse negócio de velho homem e novo homem. Nós seremos semelhantes a Jesus. Nós o veremos como Ele é. Então não haverá mais o que? A presença do pecado dentro de nós. Nós estaremos livres do pecado. E aqui eu queria que você fosse para 1 de Pedro, capítulo 1. 1 de Pedro, capítulo 1. O que é que diz lá esse texto? O versículo 5. Veja que coisa maravilhosa. Diz assim: que sois guardados pelo poder de Deus mediante a fé para a salvação preparada para revelar-se o que? No? Que revelação que está, que salvação é essa? Que está sendo preparada para se revelar no último dia.
é a salvação da presença do pecado. Você não mais terá isso. Se você morrer, você vai descansar também. Está certo? Se você morrer, você vai para a presença de Deus. Você estará livre de todas as suas provações, todas as suas tentações. Você estará na presença de Deus, mas não no sentido pleno ainda, porque nós aguardaremos a nossa ressurreição. Historicamente falando, a ressurreição se dará na segunda vinda de Jesus, e Ele vai nos libertar completamente da presença do pecado. Romanos capítulo 13, versículo 11. O que que diz? Romanos 13, 11. Lê para mim aí, para a gente encerrar. Vamos lá? E digo isto a vós outros, que conheceis o tempo, já é hora de vos despertardes do sono, porque a nossa salvação está agora mais perto do que quando no princípio que... Então, cada dia que passa na minha vida e na sua vida, mais perto nós estamos dessa salvação da presença do pecado. Tá bom? Então, Jesus Cristo, Ele nos salva na regeneração do prazer do pecado, na justificação Ele nos salva da penalidade do pecado, na santificação do domínio do pecado e na glorificação da presença do pecado. Nós reinaremos com Ele para sempre. Amém?

programa, o Cedo, você acabou de ouvir aí uma mensagem maravilhosa do pastor Arival Dias Gasmini. Ele versou aí sobre o pecado, né? Como se livrar. Quer dizer, o crente já é livrado. Ele precisa não dar lugar mesmo, né? À sua vontade, né? E aí fica pisando na bola, né? Então, a mensagem veio para nos esclarecer. A gente ter o cuidado de saber que nossos pecados foram perdoados pelo Salvador, como ele falou, como Maria trouxe aqui ao mundo, ele veio para perdoar o pecado, né, do homem escolhido por ele para a salvação. Então, os pecados do crente, é como o teólogo já disse, quando a pessoa nasce de novo, ela não é mais inclinada para o pecado, né? Ela agora é mais inclinada para a carne, não era mais inclinado para fazer o que não presta, sabe? Ele agora é inclinado para uma nova vida, inclinado para Deus, inclinado para o Espírito Santo, para uma vida nova, para fazer as coisas do Espírito de Deus na nossa vida. E não das coisas do passado, não mais da vontade da carne, mas da vontade do Espírito. Por isso que Gálatas falou da militação entre a carne e o Espírito e a carne. O crente agora é inclinado não mais para a carne, mas inclinado para o Espírito. Que assim a gente supere e vença todos os pecados que vão nos atropelando aí afora. Mas a gente é consciente de que Deus nos perdoou. Obrigado, pastor Arival Dias Gasmiro, pastor da Igreja Presbiteriana de Pinheiros, em São Paulo, por essa mensagem maravilhosa do programa O Semeador para Você.

programa do Cineador, chegando agora o cantor João Fernandes, que vai cantar e louvar o nome do Senhor Jesus, e ele vai cantar a música para você, olha aí, Feito para Amar, isso aí, né? É isso aí. Depois você vai ouvir o melhor, depois você vai ouvir aí também aqui no nosso programa para você, né? Um louvor de adoração a Deus para o seu coração, né? Aqui pela rádio Rumo ao Sertão, na cidade de Mossoró, o país de Mossoró. E aí o senhor ouve Cícero Nogueira cantando Revelação, né? Alô, irmã Ritz, aí em Governador de São Rosário, Presbítero Salles aqui em Mossoró, também conosco Jesaías Vilela, lá no estado de Pernambuco, Zacarias Batista de Carteirinha, todos os dias em nosso programa, também disse L.N. Fortes conosco todos os dias aqui na nossa programação. O Jaelto Lopes lá no Maranhão, em Batavo no Maranhão, é isso aí, não é? Olha, Rosemilson Silva, corretor conosco aqui na nossa programação. Nosso querido mecânico Alberto Azevedo, também o Marcos Pereira aí conosco, chegando aí o pastor Adair Santos também conosco. Rutileide Soares, aqui da cidade de Mossoró, Francisco Teixeira, aí na cidade de Antônio Martins, né? Também o presbítero Murilo Costa aí, o tio do meu querido presidente da Junta de Missões, né? Murilo Costa aí, em Fortaleza. É isso aí, meu amigo José Augusto Rodrigues Apolinário, também conosco. O missionário lá de Guaporé, o William Medeiro, também conosco. Olha, Maria Luzineide, também. Geomário Carneiro, desde cedo, pastor, e em Brasília, né? É isso aí. E vamos aí com música para você, aqui pela rádio Rumo ao Sertão. A irmã Francinete Regina, também, Dalva Almeida, aí Alexandria, né? É isso aí. Vamos aí com música. Antônio Neto, meu cunhado lá em Natal. É isso aí. Jonathan Necaraude. É isso aí. Raimundo Moura lá em Salvador, na Bahia, também conosco, né? O José Esmelindo, missionário, lá nas Minas Gerais, né? Aguinaldo Gundim aí conosco. O Marcos Nais, pastor lá em Goiânia, no estado de Goiás, né? Também conosco. É isso aí. Vamos aí com música. Chegando aí. Música pra você. Olha, também vai para o Zacarias Batista, o Antônio Paulino, né? Desde cedinho aqui conosco na nossa programação, né? É isso aí, vamos lá. Irenberg também conosco, Maria Luzneal. Vamos aí com a música. João Fernandes canta Feito para Amar. E depois Cícero Nogueira canta Revelação. Dois louvores para você.

0: Senhor.
1: Programa UCBEDOR, chegando agora a hora do bom dia dos nossos irmãos. Vamos ouvir aí os nossos irmãos trazendo o seu bom dia no nosso programa de hoje para você. E vamos começar com o pastor Emmanuel Borges, da cidade de São José da Tapera, em Alagoas, trazendo o seu bom dia.
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1: dia! E com vocês, o pastor Emmanuel Borges, de Alagoas, trazendo o seu bom dia no programa de hoje.
3: Bom dia, pastor Marcos. Bom dia a todos os ouvintes do programa O Semeador. Que a graça do Senhor seja sobre todos vocês neste dia. Eu sou o pastor Emmanuel Borges e hoje eu quero compartilhar com vocês um texto da palavra do Senhor que se encontra no livro de Mateus, no capítulo 13, versículos 5 e 6, que diz assim para nossa meditação. Outra parte caiu o solo rochoso, onde a terra era pouca, e logo nasceu, visto não ser profunda a terra. Saindo, porém, o sol a queimou, porque não tinha raiz e secou. Meus amados irmãos, Jesus fala sobre semente, sobre solo, nessa parábola. A parábola do livro de Mateus fala sobre o que acontece quando a semente do Evangelho é semeada em vários tipos de terreno. Ele afirma que a semente que cai em terra, em pedras, não há terra bastante. Ela cresce rapidamente, mas em seguida queima com o sol. Ele se refere, meus amados irmãos, a alguém que ouve o Evangelho, recebe a palavra, mas em cuja vida a mensagem não se enraizou, não se aprofundou. Quando as dificuldades chegam, as pessoas saem, deixam o Evangelho, que não é um verdadeiro cristão. Podemos ser bem agradecidos a Deus, porque a palavra do Senhor penetrou o nosso coração, como diz a parábola. O que foi semeado em boa terra é o que ouve a palavra e compreende. Este frutifica a 100, a 50, a 30 por um. Que maravilha, que privilégio podermos acompanhar o Evangelho da salvação na vida de pessoas, quando o Evangelho penetra o seu coração e eles compreendem a mensagem. E ali ele cresce no conhecimento da graça do Senhor. Devemos ser agradecidos ao Senhor, porque o Senhor semeou em nosso coração a sua palavra e nós a compreendemos. Um coração receptivo, meus amados irmãos, a palavra do Senhor é um solo fértil para a mensagem do Evangelho. E é assim que ele possa florescer e crescer cada dia. Possamos compreender que o Evangelho é a mensagem do Senhor Jesus para a nossa vida, onde o nosso coração produz frutos maravilhosos para a glória do Senhor. Que possamos compreender a mensagem do Evangelho e assim frutificar para a glória de Deus. Que Deus nos abençoe e nos dê um bom dia.
1: Obrigado, pastor Emmanuel Borges, na cidade de São José da Tapera, lá em Alagoas. E agora, chegando aí para você, chegando aí, olha, o presbítero Peter Valquetene trazendo o seu bom dia, Peter, aí no Rio de Janeiro. Mas ele está nos Estados Unidos, não sei se ainda está lá.
4: Bom dia, pastor Marcos, e bom dia a todos os ouvintes da rádio Rumo ao Sertão. Quem fala aqui é o presbítero Peter Tenney, eu falo hoje da cidade de Chicago, nos Estados Unidos, e lemos em Lucas capítulo 12, versículos 18 e 19 o seguinte: e disse, nesse caso ao homem rico, disse: farei isto, destruirei os meus celeiros, reconstruí-los-ei maiores, e aí recolherei todos os meus produtos, todo o meu produto e todos os meus bens. Então direi à minha alma: tens em depósito muitos bens para muitos anos. Descansa, come, bebe e regala-te. O Senhor Jesus, nessa sessão do Evangelho de Lucas, está falando sobre a reprovação à avareza, ou seja, o apego exagerado ao dinheiro e às coisas materiais. E está contando uma parábola sobre um homem rico que teve uma boa safra, mas ele está preocupado em como que ele vai guardar todo esse tesouro, né? E aqui, de uma coisa, ele está dizendo que ele vai destruir os celeiros que ele já tem, construir celeiros maiores, né, para armazenar todo esse cereal, né, todo esse produto. E aí está dizendo, né, uma vez feito isso, com todo esse estoque, provavelmente de grãos, né, de produto agrícola, com valor, etc., diz que aí ele poderia parar, né? Está dizendo que, por exemplo, eu posso descansar, comer, beber e regalar-te, né? Justamente. Com todo esse dinheiro, então, não precisa mais trabalhar, não precisa... Pode viver a boa vida, sem essa preocupação, né, de como pagar as contas e tudo mais. Claro que as pessoas se preparam ou procuram se preparar para a aposentadoria, e alguma poupança é importante para que a gente possa ter uma velhice, né, uma aposentadoria mais digna, né, mais com menos preocupação. Mas aqui tem uma coisa quase que doentia, né, porque ele está justamente colocando essa nova construção e tudo mais, né, e como é que eu vou guardar isso? Se eu guardo bem todos esses recursos, então eu não preciso mais trabalhar. Ou seja, ele colocou na sua vida uma prioridade em acumular bens. Tudo focado para isso. Não focado para nada que fosse além disso. E justamente Jesus está dizendo que não é assim que devemos agir. Não podemos colocar o acúmulo de recursos materiais acima de qualquer coisa, acima da palavra de Deus, acima do moral, da ética, de tudo aquilo que Deus pede de nós, né? Nós não podemos comprometer essa situação, essa coisa, justamente para ter mais recursos. É uma advertência para cada um de nós. Nós precisamos colocar em primeiro lugar, realmente, o Senhor Jesus e o servir a Ele. E assim todas as demais coisas serão acrescentadas. Que Deus abençoe a todos, que todos tenham um bom dia.
1: Obrigado, Peter Valketenen, no Rio de Janeiro, mas que está nos Estados Unidos. Olha, e agora chegando o presbítero Salles, trazendo seu bom dia de hoje para você. Bom dia, Salles! Bom dia, Salles, aqui de Mossoró!
0: Bom dia, pastor Marcos, bom dia, ouvintes do programa O Semeador. E quem fala é o presbítero Salles. Me congrego na Igreja Presbiteriana Nova Betânia, aqui em Mossoró, Rio Grande do Norte. Quero deixar um texto para a meditação dos amados ouvintes do programa Semeador, na Rádio Rumo ao Sertão, nessa manhã. O tema escolhido de hoje é Corações Gratos. Estarei lendo no Evangelho segundo escreveu São Lucas, capítulo 17, o verso 18, que diz: Não houve porventura quem voltasse para dar glória a Deus, senão este estrangeiro? Queridos ouvintes, aqui em Lucas, capítulo 17, lemos um episódio onde Jesus curou 10 leprosos, e apenas um leproso, que era samaritano, voltou para agradecer a Jesus por sua cura. Como podemos ver nos versos 15 e 16. Queridos, um vilarejo havia 10 leprosos juntos, e Jesus os curou pela sua graça e poder. Todos ficaram limpos, mas apenas um voltou, como já falei, para expressar a sua gratidão a Deus. Como o leproso samaritano, lembremos de agradecer a Deus por sua bondade sobre nós. Essa é a sua vontade para cada um dos seres humanos, como nós vamos ver em 1 Tessalonicenses 5,18. Hashtag sou de Cristo, nosso supremo sumo sacerdote. Vejamos o que aprendemos hoje nessa nossa meditação na palavra de Deus. Ela nos ensina que devemos desenvolver uma vida de gratidão a Deus, pois essa é a vontade dele para conosco. Olha o verso que diz: em tudo dai graça, 1 Tessalonicenses 5,18. Estou lendo agora. Em tudo dai graças, porque esta é a vontade de Deus em Cristo Jesus para convosco. Amados, sejamos agradecidos a Deus e não desenvolvamos um espírito de murmuração, porque a murmuração fez com que o povo de Deus que saiu do Egito não entrasse na terra prometida. É preciso ser grato, que cada um de nós possamos assim desenvolver esse espírito e que tenhamos todos, portanto, um bom dia na graça e na paz de nosso Senhor e Salvador Jesus Cristo, ele que é o nosso supremo sumo sacerdote.
1: Obrigado, meu amado Sales. E agora, chegando para trazer a sua participação no nosso programa de hoje, para você, o pastor Marcos Dias, trazendo a sua devocional de hoje, aqui no programa O Semeador, para você. Vamos ouvir o pastor Marcos Dias, aqui pela Rádio Rumo ao Sertão.
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1: Nenhuma semente. E com vocês, o pastor Marcos Dias, com a sua devocional Pastoreando no Deserto, hoje, 23 de junho de 2026, com o tema O Pastor Jesus, o Pastor Maravilhoso, João 10, de 11 a 14, Pastor Marcos Dias, vamos ouvi-lo.
5: Graça e paz a todos queridos e amados do Senhor. Devocional Pastoreando no Deserto tem como seguinte tema: o Pastor Maravilhoso chamado Jesus. E o texto da nossa meditação está registrado em João capítulo 10, dois versos, 11 e 14, que diz: eu sou o bom pastor dá a vida pelas suas ovelhas. Verso 14: eu sou o bom pastor, conheço as minhas ovelhas e elas me conhecem a mim. Amém, queridos. Queridos, uma das coisas mais importantes que nós temos na nossa vida é o pastoreio da parte do Senhor. E de repente você pode perguntar: mas pastor, como assim? Como assim que o Senhor pastoreia a gente? Jesus morreu há mais de 2000 anos atrás. Sabe, queridos, ele deixou a sua palavra. E a sua palavra, associada à ação do Espírito Santo de Deus na nossa vida, ela que traz direção. Ela que mostra para a gente o que é certo, o que é errado, o que devemos fazer, o que não devemos. O Senhor, através do seu Espírito Santo, entristece a gente quando a gente peca. São sinais que nós temos desse cuidado pastoral. Quando estamos fazendo uma coisa que de repente não é da vontade de Deus, nós somos entristecidos pelo Espírito Santo de Deus. E isso é pastoreio, isso é o cuidado. E dia a dia somos convencidos dessa necessidade, desse cuidado. Mas, queridos, a palavra de Deus fala que lá no início, quando Deus dá a função de pastor, de cuidar, de zelar, de cuidar do alimento, de cuidar da bebida, da água dele, dando senso de direção, curando as machucadas, trazendo de volta ao redil, esses pastores, em especial em Ezequiel capítulo 34, o Senhor traz uma palavra muito dura para eles, porque eles deixaram de fazer aquilo que era a vontade do Senhor e começaram a se preocupar consigo mesmo. O texto de João 10 tem como pano de fundo não só essa chamada de atenção que o Senhor dá aos pastores, mas também ele faz uma profecia: eu mesmo vou até as minhas ovelhas, eu mesmo vou fazer esse papel. E o texto que a gente leu é o cumprimento dessa profecia. Sabe, queridos, no capítulo 9 de João nós temos um jovem senhor que tinha um problema de nascença. A Bíblia fala que ele era cego. Mas um dia Jesus encontra com ele e Jesus cura ele. Só que aquela cura chamou tanta atenção das pessoas que os líderes religiosos enciumados, eles começaram a questionar. Como assim? Quem te curou? Como isso aconteceu? Foi no dia de sábado.

0: Eles estavam preocupados com a hegemonia deles. Estavam preocupados com alguém que começou a chamar a atenção, e esse alguém é justamente o cumprimento da profecia do pastor que viria. E o texto que a gente lê fala sobre isso. Leu, fala sobre isso. Eu sou o bom pastor. Eu sou aquele pastor que o Senhor prometeu que viria. Eu sou o pastor que cuido tanto delas que eu dou a vida, a minha vida, pelas ovelhas. E foi o que Jesus fez. Ele morreu no lugar de nós como ovelhas. Ele levou a culpa do nosso pecado. Ele recebeu o nosso castigo lá na cruz do Calvário. Com que finalidade? Eu e você tivéssemos vida. Não apenas fomos resgatados da escravidão do pecado e agora nós somos pastoreados, mas ao mesmo tempo Jesus fala assim: olha, eu sou esse bom pastor e as minhas ovelhas, elas me conhecem. Elas conhecem a minha voz, diz na sequência do texto. Sabe, queridos, o Senhor nos pastoreia ainda hoje com a sua palavra. Na época, não existiam muitos apriscos. Existia aquilo que nós chamamos de apriscos comunitários, onde as ovelhas, à noite, elas precisavam ser recolhidas, uma espécie de curral de ovelhas. E ali eles revezavam. Um pastor ficava à noite cuidando dessas ovelhas, e elas se entreveravam. Os vizinhos, as ovelhas dos vizinhos, elas se misturavam. Só que no outro dia cedo, o pastor chamava as ovelhas, e aquelas ovelhas daquele pastor entendiam: nosso pastor está falando. E elas iam até esse pastor, e ele passava o dia, levava para pastar, para beber água e para cuidar diante das machucaduras, das feridas. Sabe, queridos, o Senhor tem falado. Cristo, através da sua palavra, tem nos ensinado. O grande desafio nosso é ouvi-lo, é discernir diante de tantas vozes que há nesse mundo e discernir a doce voz do nosso pastor chamado Jesus. Pois bem, ele morreu em nosso lugar e ele nos pastoreia através da sua palavra. A minha pergunta para você é: Jesus é o teu pastor? Você entende que ele é pastor por excelência? Nós somos ovelhas do seu pastoreio? Mas a segunda pergunta, muito séria, a ser respondida: você consegue discernir a voz deste pastor chamado Jesus? Mas a mais importante, você tem obedecido? Porque ele fala, ele ensina a gente, e muitas vezes nós nos fazemos de rogado. É comigo, o Senhor está me ensinando. Queridos, é hora da gente parar e de receber esse pastoreio amado do nosso Senhor. Crê nisso, vamos orar? Pai, obrigado pela tua palavra e pelo ensino que nos temos. Peço ao Senhor por todos que ouvem dela, que recebam Jesus como pastor, que reconheçam a sua voz, discernem a sua voz e obedeçam. Eu peço a tua bênção, Senhor. O pastoreio do Senhor é amoroso, o pastoreio do Senhor faz toda a diferença. Os dias são maus e nós carecemos do Senhor. Abençoe a todos que ouvem da tua palavra, pois oramos em nome de Jesus. Amém. Queridos, eu sou o pastor Marcos Naz, da Igreja Presbiteriana Canaã. Essa foi mais uma meditação com o propósito de trazer edificação às nossas almas. Tenham todos um bom dia, passados na presença de Cristo Jesus. Amém.
1: Obrigado, pastor Marcos Naz, trazendo a sua devocional de hoje no programa O Semeador para você. E agora, mais uma participação no nosso programa de hoje para você, aqui pela rádio Rumo ao Sertão. E o pastor Samuel não mandou a sua meditação. E vamos com mais uma devocional. Ok, também o pastor Elomar Pereira também não mandou. Ok, então aqui encerramos a participação dos nossos irmãos no nosso programa O Semeador para você. Acho que o WhatsApp aí, nosso irmão pastor, não estamos conseguindo aqui localizar, tá certo? E abre aqui em 2025. Pois é. Bem, então vamos aí.

com o programa O Semeador, que chega agora para você pela rádio, que está aí com você pela rádio rumo ao sertão, na cidade de Mossoró, o país de Mossoró.

você medo e vamos com música agora no nosso programa. Quero oferecer esses louvores de adoração a Deus para os nossos queridos e amados irmãos que estão ligados na nossa programação de hoje para você. Aqui pela Rádio Rumo ao Sertão. E você vai ouvir aqui louvores para o seu enlevo espiritual pela Rádio Rumo ao Sertão. E vamos oferecer, né, essas músicas para você nesta manhã pela Rádio Rumo ao Sertão, né? E vai aí para você, né, o Grupo Logos vai louvar o nome do Senhor Jesus aqui para você nesta manhã, né, aqui pela Rádio Rumo ao Sertão, na cidade de Mossoró. Vamos oferecer essas músicas do Grupo Logos para você. Vai para os irmãos aí ligados na nossa programação. E vamos aí com música para você pela Rádio Rumo ao Satã, para Rícia Smith. Ok, né? Olha, mando para o meu querido Marcos Pereira. Obrigado pela mensagem bonita que você mandou para mim. Olha, também para o reverendo Jário Reis aí em Apodi, Rio Grande do Norte. Ingrid Lopes Noima, aí da cidade de Recife, Pernambuco. Jairto Lopes lá no Maranhão, em Batavo, aí em Balsas, né? Olha aí. Também Dilce L.N. Fortes. Alberto Azevedo, nosso mecânico aqui da cidade de Mossoró. Uziel Gonçalves conosco. O reverendo Zé Wilson lá em Caraúbas. O reverendo Josiel Matos, Eunice Matos. Olha, amanhã tem um programa pelos campos do Brasil, né? É isso aí, pelos campos do Brasil. Você ouve pelos canais do YouTube e também do Facebook da Junta de Missões Nacionais. Quem apresenta é o reverendo José Matos. Ele é o pastor dos pastores e missionários da Junta de Missões Nacionais da IPB. Manda música aí para Maria Luzineide, também para o reverendo Gilmar Carneiro lá em Brasília, também para o reverendo reverendo Cid Caldas aí em São Paulo, presidente do Mackenzie, também Antônio Joyce Araújo Joinha aí em Areia, em Açu, Espírito Holanda também em Açu, né? Conosco também o reverendo Elon Torres, também Francinete e Regina lá em Apodi, no Rio Grande do Norte. O reverendo Pinho Borges na cidade aí de Recife, é o pastor dos pastores e presbítero de tudo da terceira idade, é com ele aí, né? Tá certo? É uma bênção de Deus, né? Tá certo? Que Deus abençoe aí, olha, meu querido Pinho Borges, né? É isso aí. Jonathan e Caraldi, é isso aí. Meu querido Raimundo Moura, aí na Bahia, também conosco. O Ronaldo Batista, aqui de Mossoró, lá da Abolição. Olha, o reverendo Alceu Moreira da Silva, nosso presbítero, homem de missões da nossa parceira Igreja, Igreja Central de São José do Rio Preto, o missionário José Esmerino nas Minas Gerais, Adilson, Vieira, meu amigo, já estive em sua casa em Brasília, hóspede lá quando preguei na igreja de Brasília, olha. Valmir Silva, presbítero aí de São Paulo,
Albeniza Santos, aí conosco, o meu querido Adão Carlos Nascimento, o famoso Adão, né? Mas o nosso Adão presbiteriano, homem, professor de seminário, pastor, né? É isso. Adeilto Santos Souza. Desculpe, também conosco, Sidney e Sueli em Itaboraí. Vamos lá? Primeira música do Grupo Logos, vamos ouvir aqui pela rádio Rumo ao Sertão. Rádio Rumo ao Sertão, vamos ouvir Grupo Logos, louvando o nome do Senhor Jesus, aqui pela rádio Rumo ao Sertão. Vamos ouvir. Obreiro aprovado.

Medo. E vamos para a hora certa em Mossoró, 8 horas e 8 minutos. Vamos repetir a hora. 8 horas e 8 minutos na cidade de Mossoró. Na cidade de Mossoró. Olha, obrigado, meu irmão. Realmente, nós tivemos uma falha aqui, né? Colocamos as músicas e não colocamos, né, o som adequado. Ok, vamos atender. Vamos, irmão, quer ouvir a música e os irmãos, né? Tá tudo certo, né? Então nós vamos ouvir mais uma música, né? Quer dizer, não ouvimos as outras porque houve uma falha aqui, né? Não foi falha nossa, né? O piloto aqui, né? O motorista não passou a marcha direito, né? Tá certo? É isso aí. E vamos aí com música com o Grupo Logos cantando para você, né? A música Portas Abertas. Vamos lá?

0: Programa Usinador, chegando agora às notícias do jornal Avanço Missionário para você, aqui pela Rádio Rumo ao Sertão. Vamos com as notícias.
1: 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E vamos para as notícias do projeto Rumo ao Sertão e as notícias do Brasil.

Programa do Semeador chegando agora, Obra Santa, as notícias do jornal Avanço Missionário, para você ficar por dentro de tudo, que acontece no mundo gospel. E vamos com as notícias do jornal Avanço Missionário, para você ficar por dentro de tudo, que acontece no mundo gospel, aqui pela rádio Rumo ao Sertão. E você vai agora ouvir aqui as notícias do jornal Avanço Missionário, ano 29, né? Eita! Dia 1º de janeiro, de julho agora, ele completa 30 anos. Como estamos esperando o aniversário da rádio, do programa O Semeador, em 30 de setembro, nós vamos fazer uma grande programação aí na cidade de Mossoró, tá bom? Na igreja vai ser Nova Betânia, é isso aí. E vamos aí com as notícias. Jornal Avanço Missionário, ano 29. 30 anos, dia 1º de julho, o dia do aniversário do presbítero Zezinho, né? O missionário Zezinho, certo? Missões, vamos aprovar aqui, missões no oeste do Rio Grande do Norte, né? Isso aí, com o presbítero Zezinho. Olha aí, Jornal Eletrônico Diário, número 1803. Hoje, 23 de junho de 2026. 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E vamos para o editorial. Os missionários e todas as testemunhas de Cristo receberam o poder de Deus para anunciar o Evangelho e enfrentar todas as oposições do inimigo, que venha de onde vier. E vamos para os quatro primeiros cartazes. Calendário de 2026, hoje, 23 de junho. Versículo, abre aspas, inimigo de toda a justiça, Atos de 13, de 1 a 12. É isso aí. E o cartaz número 2, o quinto encontro de filhos de missionários na primeira igreja presbiteriana de Recife, com o tema O Retorno. Aí vem cartaz aí da para um trabalho de criança, uma live, que aliás, hoje é 23, né? O cartaz está aqui, é vencido, né? Pois é, está vencido. A gente pede desculpas aí, porque é falha aqui do piloto, aqui, né? Do motorista. Passou a marcha errada aqui, né? Tá certo? É isso aí, mas não tenho o que fazer. Eu estou esperando um novo programa com controlista, com tudo, né? Porque eu estou fazendo tudo, um bocado de coisa eu faço aqui, aí eu vou esquecendo uma, esquecendo outra, né? E assim por diante, né? Tá certo? E vamos em frente, né? A luta é grande, né? Ninguém para. É isso aí, se esforça ao máximo, mas não é fácil, certo? Tá bom? Olha, então, no lugar do cartaz que eu avisei agora, né? Chega aí o passo a passo do recado de Deus, né? Muito bem. Ok, e mais um cartaz aí, o curso bíblico, né? Das três lições do recado de Deus aqui, olha aí, para você. E vamos para as manchetes das notícias internacionais, né? Tá certo?
Vamos lá. Manchete das notícias internacionais. Leiam e vejam tudo no site www.radiorumosertao.com.br. Da fonte Guia-me, mais de 80 mulheres fazem fila para se batizar em prisão de segurança máxima nos Estados Unidos. Olha que bênção, né? Mesmo na prisão, o Evangelho chega lá. É a nossa alegria, né? Que Deus abençoe essas mulheres novas e ganhe outras almas para Jesus. Agora a fonte, portas abertas. Acolhimento fortalece a fé. Um ano após ataques à igreja na Síria. Pois é, né? Que bem. Pois é. O acolhimento dos irmãos, né? Da antiga Nínive. Né? Nínive foi toda ganha para Jesus. Aquele povo ali, Deus escolheu e salvou todos eles. Só que esse povo aí não deu exemplo, né? Entendeu? Deus salvou Adão, né? E disse assim, Adão, meu filho, Eva, olha vocês dois aí, acredite no filho que vem de vocês aí, pai. Ele vai vir para salvar vocês. Aí os filhos de Adão, um criou, acreditou, até o outro matou. Aí foi amaldiçoado, aí virou a nação das maldições. E o outro veio Sete, aí Sete foi o da bênção. Tá bom? Aí em Sete, Deus escolheu o povo de Deus. O povo de Deus a partir de Abraão, praticamente. Embora tenha ido de Sem até Abraão. Até Abraão. Né? Pois é, viu? A gente lamenta como é que as pessoas não passam o Evangelho para os outros. Você precisa fazer o curso crescendo, precisa fazer o curso, um recado de Deus, da IPB, mas a IPB não tem, as igrejas da IPB não tem acionado, né? As instituições da IPB, vou começar a bater nisso aí, as instituições da IPB não usam o recado de Deus, um plano da IPB, é da IPB. Eu, se eu soubesse que não havia apoio das instituições, a PECOM, e todas as demais instituições, eu teria feito particular, né? Tá certo? O recado de Deus. Mas Deus mandou fazer assim, nós estamos fazendo e fregando aí no rosto aí do pessoal, né? Tá certo? A última manchete da fonte Folha Gospel. Terroristas Fulani matam mais de 20 cristãos na Nigéria. E aqui termina. Aqui termina as manchetes. Enquanto vem as outras notícias, nós vamos dar um tempinho aqui, tá bom? Tá certo? Um tempinho aqui, enquanto eu vou atender aqui, eu estou aqui fazendo tudo, também estou fazendo tudo aqui, né? Não dá, tá certo? Então vamos lá. Ok, pessoal, né? Para a glória de Deus.

Ok, meus irmãos, retornamos aqui às notícias, que eu tenho que abrir o portão aqui, eu estou cuidando da minha amada esposa que não pode atender. E aí a gente teve que atender aqui, tá certo? Ok, então vamos continuar com as notícias do jornal Avanço Missionário para você aqui pela rádio Rumo ao Sertão. E continuando as notícias, agora, depois das manchetes internacionais, nós vamos agora com as notícias nacionais, né? Olha, avanço missionário de 2026, são 12 avanços de junho a novembro. De junho, primeiro já houve, agora até novembro. Aliás, vamos entrar em dezembro também, né? Houve uma mudança de data, a gente vai comunicar. São 12 avanços, olha, para alcançar almas para Cristo, né? Tá certo? Olha aí, notícias nacionais, Porto Alegre, Rio Grande do Norte. Culto de adoração a Deus na igreja presbiteriana, na direção do reverendo João Fernandes. Mais 5 cartazes, Conexão com Deus, na Igreja Santa de Pinheiros, em São Paulo, toda segunda-feira às 20 horas. Expondo as Escrituras também na primeira Igreja Santa de Recife, toda segunda-feira às 20 horas. Programa O Semeador, trazendo a participação dos irmãos, pastor Samuel Pinheiro, pastor Arivaldo Dias Gasmiro, pastor Marcos Nais. Né? Ok. E vamos para a página número 2. Na página número 2, olha, destaque aí do avanço missionário de Campo Grande. De Campo Grande, né? Hoje, postagem número 2 das visitas de 2 em 2. Postagem 2. Aí, que maravilha, né? Aplicação do plano da salvação de 2 em 2 nas residências que foram agendadas para o trabalho do evangelismo pessoal, e na oportunidade foi apresentado o recado de Deus que leva as pessoas a ouvirem o evangelho e tomarem uma decisão para Jesus Cristo. Na coluna à direita, meditação. São edificados casa espiritual, 5, 1 Pedro 2, de 4 a 10, certo? Comigo, é do livro no prelo, 1 e 2 Pedro. Aí vem Itaú, Rio Grande do Norte, culto de adoração a Deus na igreja presbiteriana, na direção do missionário Juscelino e do reverendo Netinho. Olha, uma nota aqui, né? Uma nota aqui, sabe, meu irmão, que eu quero chamar a atenção, sabe? Projeto Rumo ao Sertão, avanço missionário. A presidente do projeto Rumo ao Sertão, irmã Marlene Silva de Amorim, vem parabenizar a irmã Vanusa Costa, que assumiu o avanço missionário da Federação do Trabalho Feminino do PBRS e todos os demais avanços missionários do projeto que teremos neste ano de 2026. Que o bom Deus abençoe a amada irmã e parabéns pela bênção do avanço de Campo Grande. Ok, na página número 3 nós vamos ter na coluna esquerda, na parte de cima, Atos 15 verso 12. E toda a multidão silenciou, passando a ouvir Barnabé e Paulo, que contavam quantos sinais e prodígios de Deus tinha feito por meio deles entre os gentios. Também do meu livro no prelo, Atos dos Apóstolos, na coluna direita, resumo das notícias gerais. Chá de hibisco, pois é, nunca vi isso aí não, né? Descubra os benefícios e como preparar da forma correta. Pois é, eu nunca vi isso aí. Não.
Mas lê isso aí, você que sabe, eu não sei. O que é hibisco, não sei o que é não, já ouvi falar em hibisco, eu vou até consultar o seu Google aqui, se ele pode me dar alguma orientação, né? O que é hibisco? Hibisco eu nunca ouvi falar, né? Pois é, pode ser que a gente saiba, né? Hibisco, sabe o que é? É um gênero de planta da família Malvaceae, que inclui mais de 300 espécies. Ixi, aí é uma família de planta, né? Entendeu? Está explicado aí, né? Seu Google já explicou. Bem, Imposto de Renda 2026, Receita abre consulta ao segundo lote de restituição nesta terça-feira. Quem tem dinheiro a receber, ó, vai entrando aí, pedindo aí. Na parte de baixo da página 3, o recado de Deus. Na direita, o encontro de filhos dos missionários na primeira igreja presbiteriana de Recife, de 6 a 10 agora de julho. Vai ser bênção, né? Vai ser bênção de Deus, graças a Deus ali. Eu já tenho mais de uma dezena escrita dos nossos jovens. E aqui termina a obra santa do Espírito que

Programa O Semeador, chegou agora a hora da oração. Um momento importantíssimo no nosso programa. Eu quero chamar a sua atenção aqui pela rádio Rumo ao Sertão. Vamos orar. Nós precisamos orar a Deus o tempo todo, né? Vamos orar. Chegou a hora da oração. Vamos suplicar ao Deus Todo-Poderoso.

formando a rede de oração e intercessão. Alô, irmã Rícia, Rízia Smith, em Governador de Cesar. Filha do meu querido filho. Filha do meu querido filho. Pastor lá em Caraúba. Deus te abençoe. Vamos orar aí por sua família, né? E você também orando aí, e coloca as pessoas da sua intercessão. Vamos orar com, também com José Diniz, lá em Cuiabá, no estado de Mato Grosso. Reverendo Jário Reis, aí na cidade de Apodi. Meu querido Marcos Pereira, que mandou uma mensagem linda para mim. Olha, minha querida Jesaías Vilela, que eu conheço lá de Garanhuns, né? É, isso aí. A minha querida escritora Ingrid Lopes Neumann, né? Isso aí, a irmã que eu quero muito bem. Eu quero vê-la agora em agosto, né? Aí em Recife, né? Vou à sua casa, né? Você não vai lá na primeira me ver, eu vou lá, vou passar a semana aí, tá? Olha, disse LN forte, forte também. Ô, a irmã forte, viu, disse? A senhora forte. Vamos orar. Põe aí as orações também que você tem agora para orar. Jailton Lopes, vamos orar no programa, você põe as suas orações aí das pessoas que pedem a você, né? Ok? Vamos orar, chegou a hora da oração. Alberto Azevedo, meu querido mecânico, lembra aí das pessoas que você também ora por elas, né? Agora, o pastor Adair Santos, é isso aí, também vamos orar, né, com o pastor Adair Santos, né? Aí na escuta do nosso programa, né? Isso aí, vamos orar. Valeu, minha irmã. Já registrei aqui os dados todos aí, irmã Rízia. E vamos orar aí pelo Samuel, né? É isso aí, né? Ele tá precisando. Vamos orar, né? É, pra Deus abençoá-lo. Também vamos orar, né, aqui com você que está ligado na nossa plataforma aqui da Rádio Rumo Sertão, né? Bênção de Deus, né? Também Osiel Rodrigues, né? Tem Osiel e tem Uziel, aqui no nosso programa, nos ouvindo, né? Vamos orar com todos os dois, né? Com o meu querido Aldir Palmeira, faz muitos anos que eu não vejo esse homem, mas faz muito tempo que eu não vejo ele, né? Eu acho que ele mora lá em José da Penha, né? É isso aí. Acho que ele mora lá em José da Penha, tá certo? Que Deus abençoe o amado irmão. Ele é da Igreja de Cristo, né? Tá certo, né? Tá certo? Vamos orar, né? Vamos orar. Orar também aí com o reverendo Zé Wilson, aí na nossa programação, o Jairinho Cavalcante, lá da cidade de Pereiros. Vamos orar. É a hora da oração da fé aqui pela Rádio Rumo ao Sertão, né? Vamos orar com o Uziel Gonçalves, agora Osiel e Uziel, chegou agora, né? Olha aí, também vamos orar com o meu querido irmão Edilson. Pai, e vocês oram também pelas pessoas que lhe pedem, tá bom? O missionário Francisco Teixeira, lá em Antônio Martins, né? Vamos orar. Vamos orar com... Alô, Irenberg, vamos orar, meu irmão. Você ora agora também pelas pessoas que pedem oração a você, tá bom? É o momento da oração, intercessão, né? Tá bom? E vamos orar com o reverendo Emanuel Borges, na cidade de... Vamos estar aí em novembro, né? Preparando o avanço missionário para São José da Tapera, tá bom? E vamos aí, vamos orar, não podemos parar de orar com a nossa querida irmã Dalva Almeida, lá na cidade de Alexandria, com Geislaine Bárbara Rodrigo. Vamos orar com Cleito Pinheiro. Diga aí, cristão forte, né, para não dizer, hein, vascaíno, me deu uma bandeira do Vasco quando eu preguei lá na igreja de Mesquita, né? Vamos orar, meu irmão, esquecer essas coisas aí, né? É, Cleito aí, orar também por os seus pedidos que você tem aí, né? Tá bom? Olha, Agnaldo Jardim, vamos orar com Agnaldo Jardim também, né? É, Agnaldo Jardim é lá da Bahia, né? Quando eu passei por lá, na cidade, Morro do Chapéu, olha,
o José Esbelindo, vamos orar aí, na, aí em Minas Gerais. Ora aí, meu irmão, agora é pelos seus pedidos, nós vamos orar, são três motivos de oração: orar pelos pedidos que as pessoas fazem a gente, orar pelo Brasil e orar pelo mundo. Só são três pedidos aqui, né? Tá bom? E o presbitão Daniel Sacramento na Bahia, vamos orar, presbitão. Então orava até no avião, se lembra? Pois é. Olha, Davidson Basílio de Castro, aí o homem do maior WhatsApp, grupo de WhatsApp chamado O Discipulador, que divulga o jornal Avanço Missionário. É, isso aí, né? São vários grupos que distribuem o nosso jornal Avanço Missionário, né? Vamos orar? Deus e Pai, em tua santa e gloriosa presença, formada esta rede de oração, Senhor, que estamos orando por três motivos: pelos pedidos que as pessoas nos fazem. Eu tenho uma lista de quase 2.000 pessoas para orar, e a gente ora por bloco. Vamos, ó Deus, colocando diante de ti, Pai amado, porque tu és um Deus Pai, Deus Filho, Deus Espírito Santo. Tu és o Deus Todo-Poderoso, Senhor. Tu és o Criador. Porque os céus proclamam a tua glória e o firmamento anuncia as obras das tuas mãos, Senhor. Tu és o Criador do homem, aliás, da natureza, de todas as coisas, e formaste o homem, isto é, criaste a humanidade. Tu és o provedor, Senhor. Tu é quem provém tudo, tudo, tudo, tudo. Não falta energia do sol, não falta água dos rios, dos mares, da chuva. Tu és o Deus Todo-Poderoso, que dá sono às pessoas, que dá o alimento, que dá as cidades para morar. Muito obrigado a Deus. Como não agradecer a ti a imensa graça tua sobre nossas vidas. Muito obrigado a Deus. Aqui, Pai, tu sabes que quando eu estou orando, eu estou já agradecendo quantos milagres tu tem feito, tem realizado, até mesmo quando nós oramos, o povo de Deus ora. Muito obrigado pelo privilégio, ó Deus, de poder termos um Deus que está sentado no trono da eternidade. Como o salmista diz, que tu estás sentado no trono da eternidade, cheio de poder, de majestade, e tudo tu tem feito, tem realizado. Muito obrigado, ó Deus. Muito obrigado, Senhor, por tua graça bendita e maravilhosa. Ó Deus, bendito seja o teu nome, Senhor. Deus glorioso, maravilhoso. Obrigado pela extensão, Deus Pai, Deus Filho, Deus Espírito Santo, Deus Pai, que a gente pode orar a ti dizendo: Pai. O teu filho, quando esteve aqui, disse: quando vocês estiverem orando, é assim, ó, Pai. E Paulo dizia: Paizinho. Uns dizem: Paiinho. Eu digo: Paizão. Oh, Paizão maravilhoso, que nos guarda como um pai que cuida bem do filho. Oh, Deus, muito obrigado, Senhor. Deus Filho, nosso irmão, que veio ao mundo encarnado, homem, para pagar nossa dívida, que não tinha nenhum homem que pudesse pagar aqui, porque todo estava chagado pela chaga da queda do homem, do pecado. Mas o teu filho veio encarnado. Deus permitiu que, na tua extensão de Deus Filho, teu filho veio aqui como homem. E antes nós conhecíamos pela palavra que tu falava, pelos profetas.
Aí teu filho veio, olha, falou cara a cara. Chegou para Tomé e disse, olha Tomé, põe a tua mão aqui, olha, nos cravos, que como homem eu fui cravado na cruz por você. Põe aqui a tua mão, Tomé. Ele veio aqui, pagou nossa dívida, nós temos dívida, como disse Arival hoje, meu Deus, na sua mensagem, o pecado foi perdoado do passado, do presente e do futuro. Foi o teu filho que fez isso. E quando ele citou Mateus 1,21, meu Deus, ele disse que o nome dele era Jesus Salvador, e veio para salvar o homem que creu nele. Oh Deus, obrigado pelo Deus Pai, obrigado pelo Deus Filho, agora obrigado pelo Deus Espírito Santo. E esse Senhor Deus amado, tua extensão de Espírito Santo para estar dentro de nós. Antes tu falava pelos profetas, depois pelo teu Filho que veio ao mundo, e desde a vinda de Jesus até hoje, da despedida dele até hoje, ele deixou o Espírito Santo no nosso coração. E Deus está dentro de nós. Pense que coisa moderna, maravilhosa, de última geração. O nosso Deus está dentro do nosso coração. Oh, Deus.

Deus amado, teu divino Espírito Santo está dentro do coração de quem creu em ti, de quem nasceu de novo. Então pode ser o mais sábio do mundo, se não tiver, ó Deus, nascido de novo, ele não tem o Espírito Santo. É verdade, Trindade Augusta, Deus Pai, Deus Filho e Deus Espírito Santo. Deus amado, muito obrigado pela Trindade. Só tu pode fazer isso. Tu és o Criador, tudo é teu, tudo vem de ti, todas as coisas pertencem a ti. E tu faz tudo como te apraz. Oh Deus, eu quero te pedir agora, Senhor. Não, mas eu quero ainda continuar te agradecendo. Deus amado, como pagar essa salvação que nós ganhamos para viver a eternidade, para viver a glória, para reinar contigo, Senhor. Muito obrigado, Deus. Mas, ó Deus, eu quero que tu me ouça, eu quero te pedir agora pelas nações, pelo mundo, traz paz às nações, livra as nações da fome, das guerras, das pestes, dos acidentes, das catástrofes. Abençoa nosso país, ó Pai, nossa pátria amada. Abençoa o Brasil, Pai, sei com as pessoas que estão na incredulidade. Que elas, ó Deus, creia em ti para se livrar da morte eterna, Senhor. Te peço por aqueles que estão sofrendo, que estão vivendo momentos difíceis, com doenças graves, com dívidas impagáveis, com problemas, dificuldades, questões até na justiça. Põe a tua mão. Põe a tua mão, ó Deus, aí na vida daqueles que estão sem poder trabalhar, estão vivendo de favores, ó Deus, com filhos para criar. Oh Deus, e já agradecendo tantos que já estão trabalhando. Pai, muito obrigado. Agora, põe a tua mão na vida daqueles que têm suas atividades, seus negócios, oh Deus, seu carrinho de picolé, oh Deus amado, sua lojinha, sua banca, sua empresa, seu negócio, seu grande negócio. Pai, põe a tua mão aí no processo de desenvolvimento, oh Deus, das pessoas para trabalharem. Deus amado, põe a tua mão na vida da família, dos filhos, dos casamentos. Ó Deus, obrigado pela mão de consolo sobre nas vidas daqueles que são enlutados como eu e tantos outros, Pai. Deus amado, eu te agradeço constantemente, Pai, porque tu nos dá consolo, Pai, para poder descansar em ti, meu Deus. Ó Deus, por aqueles que estão doentes, sofrendo no leito da dor, ó Deus. Ó Deus amado, das casas deles, dos hospitais, põe a tua mão, ó Deus, aí de cura e de libertação. Em nome de Jesus, Pai, te peço pelos missionários espalhados pelo Brasil, pelo mundo, meu Pai. Livra, ó Deus, das catástrofes, dos acidentes, das perseguições, das prisões, das mortes, e que eles continuem pregando o evangelho da salvação pelo mundo inteiro. Ó Deus amado, muito, muito, muito, muito obrigado, Deus. Bendito seja o teu nome, Senhor. Tu és santo, és reto, és justo, és um Deus de graça, Deus de bondade, Deus de misericórdia. Ó Deus amado, bendito seja o teu nome, Senhor, porque tu és o nosso pastor, que cuida de nós, que nada nos falta. Tu és o nosso pastor, que nos consola, que nos, ó Deus, coloca para cima, ó Deus, nos dando chances, oportunidades de ter uma vida abençoada. Tu és o pastor que nos tranquiliza nas nossas decisões do dia a dia. Muito obrigado, ó Deus, porque tu és o nosso pastor e estás conosco, Pai. Continua derramando sobre nós tuas bênçãos, trazendo solução, libertação e curas. No nome do Senhor Jesus, amém e amém.

o semeador que volta, se Deus quiser, amanhã, se Deus quiser, pela graça do Senhor Jesus. Shalom, shalom, Adonai. Paz do Senhor.

posso deixar que o Senhor passe sem que o Senhor me perceba, Deus. Como aquela mulher do fluxo de sangue que ousou tocar em tuas vestes. Como Zaqueu que ousou subir numa árvore para te ver.

Sentimento de estar preso e não poder sair. Angústia de querer alguma coisa.

homens e mulheres, jovens, crianças, para serem usados, usados pelo Senhor Jesus nesse tempo, nessa geração.

Quantos apaixonados nós temos aqui? Levanta suas mãos para os céus e diga assim comigo: Senhor, eu estou.

filhos estão em casa. Um dia você cantou uma canção de amor a Jesus com todo o seu coração. 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

Aleluia. Tu és o Deus que jamais falhou. Tu és o Deus que não pode mentir. Tu cumpriste as tuas promessas na vida de Abraão, de Isaac, de Jacó. E eu sei que o Senhor cumprirá também as tuas promessas na minha vida. Eu sei que os teus olhos estão em mim, Senhor. Oh, aleluia.

Podem passar os dias, podem passar os anos. Confia, meu amado. Ele trabalha para aqueles que nele esperam. Todas as palavras que Deus disse se cumpriram. E assim será na tua vida, meu querido. Mas quem sabe você não está vendo. Na verdade, você não precisa ver. O que você precisa é crer, porque Ele fará. Toda promessa passa pelo teste do tempo. Ele está provando o teu coração. Ele está forjando o teu caráter para que você decida.

exalta o santo nome, Deus. Aleluia. Oh, glórias ao teu nome. Aplauda o nome do Senhor, aplauda o nome do Senhor.

quiser seguir a Jesus tem que morrer. Negue-se a si mesmo. Tome a sua cruz. Tome a sua cruz e siga Jesus. Não existe evangelho sem a cruz. Não existe vida cristã sem a cruz.

O castigo que nos traz a paz estava sobre ele, e pelas suas pisaduras fomos sarados. Coloque suas mãos sobre

enquanto os instrumentos tocam, você vai sentir aí onde você está a cura do Senhor. Deixe as águas do Senhor passarem em sua vida. Faça agora, Senhor, como o Senhor ungiu cada instrumento. Há tanto tempo temos clamado.

Isso que nós estamos vivendo hoje é a concretização de um destes sonhos. E muito, muito mais. Eu sei que o Senhor tem e vem. Porque os sonhos e os planos de Deus, eles jamais se frustrarão. Você também, meu querido. Feche os seus olhos quando o mar estiver agitado. Quando tudo parecer contrário. Feche os olhos. Contemple uma só coisa.

Aplaudam mais forte, porque ele é digno. Só ele é fiel. Ele cumpre todas as suas promessas. E ele prometeu que um dia ele virá nos ver.

Somente Tu és o Deus do impossível, Senhor. E não há outro além de Ti. O meu Deus é o Deus do impossível. Aquele que me sustenta, que me levanta. Oh, Senhor, venha em meu favor. Favoreça-me, Deus.

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1: 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Deus tem um chamado para cada um de nós, para viver a cada dia, rompendo em fé.

0: portas estão abertas sobre as nossas vidas. Glória a Deus.
1: Jesus, teu sacrifício na cruz

Hallelujah. Porque não há lugar melhor, Senhor, que a tua presença. E também não há nada nesse mundo, Senhor, que se compare a ti. Um só segundo sem a tua presença nos dá saudade.